O castigo que nos traz a paz estava sobre ele, e pelas suas pisaduras fomos sarados. 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

enquanto os instrumentos tocam, você vai sentir aí onde você está a cura do Senhor. Deixe as águas do Senhor passarem em sua vida. Passa agora, Senhor, como o Senhor ungiu cada instrumento. Há tanto tempo temos clamado,

que faz chover, Senhor. Derrama água sobre o sedento, Senhor. Rio sobre a terra seca, Senhor. Nós profetizamos a transformação de todo o deserto, toda a terra seca, toda a terra árida, num verdadeiro manancial para o louvor da tua glória, Senhor. Profetizamos o derramamento de uma água pura, de uma água limpa, sobre a tua igreja, sobre esta terra, sobre a nossa nação e sobre as demais nações, Senhor. Profetizamos um verdadeiro avivamento, algo genuíno, que seja uma obra do teu Espírito Santo, revelando as coisas mais íntimas do teu coração, Senhor, para o teu povo. Sim, faz chover, Senhor. Oh, faz chover, Senhor. Profetizamos também a transformação dessa cidade. Profetizamos a santificação dessa cidade, Senhor.

para proclamar as tuas virtudes, proclamar o teu poder, a tua autoridade para o Rio de Janeiro e para todo o Brasil, Senhor. Faz chover, Senhor. Faz chover sobre nós, Senhor. Faz chover sobre o teu povo, Senhor. E transforma a rádio.

Deus tem um chamado para cada um de nós, para viver a cada dia, rompendo em fé. Aleluia. Levanta tua voz conosco agora e canta, querido. Cada vez que a minha fé é provada, tu me dás a chance de crescer um pouco mais. Aleluia. Cante ao Senhor nesse momento.

quiser seguir a Jesus, tem que morrer. Negue-se a si mesmo. Tome a sua cruz. Tome a sua cruz e siga Jesus. Não existe evangelho sem a cruz. Não existe vida cristã sem a cruz.

Este sentimento de estar preso e não poder sair. Angústia de querer alguma coisa.

0: Diga aleluia!
1: Encontre um lugar na tua vida para mostrar a glória dele, para repousar, para atuar. Vamos pedir.

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programa O Semeador, aqui pela Rádio Rumo ao Sertão, na cidade de Mossoró, o país de Mossoró. Programa O Semeador, para você, aqui pela Rádio Rumo ao Sertão, quando a luz da aurora já está brilhando. E como diz Provérbios, capítulo 4, verso 18, a luz da aurora vai brilhando, brilhando, brilhando, até brilho perfeito ao meio-dia. Programa O Semeador, para você até às 8 horas e 30 minutos, aqui pela Rádio Rumo ao Sertão, quando vamos ter uma programação toda especial para você, que começa com o Desperta Brasil, para você despertar, para orar, evangelizar, vigiar, estudar a Bíblia, trabalhar e esperar a volta de Jesus. Maranata, Maranata, ora vem, Senhor Jesus. Programa O Semeador, para você. E na programação de hoje você vai ter aqui também as músicas regional para o seu enlevo espiritual. A Sanfoneira de Cristo cantando Deus que eu sirvo. Depois você vai ouvir o Eliseu Eduardo cantando Exalta o Deus da Criação. E o Nelito Lima cantando Estrada Fora, aqui pela Rádio No Sertão, lá da cidade de Garanhuns, né? Olha, aqui na nossa programação você vai ter também Yara Aymara cantando aqui a sanfoneira, tá tocando a sanfona, né? É isso aí. É, e vamos aí com a nossa programação para você. Depois você vai ouvir a mensagem da Palavra de Deus com o pastor Arival Dias Casimiro. E ele vai trazer uma mensagem para você. Olha, o poder de Deus na sua vida. Isso aí, aqui na nossa programação para você. Depois da mensagem da Palavra de Deus, você vai ouvir nosso cantor João Fernandes, nosso reverendo aí de Porto Alegre, cantando e louvando o nome do Senhor Jesus. Também vai ouvir aqui o Cícero Nogueira, também louvando o nome do Senhor Jesus, aqui pela Rádio Rumo ao Sertão. Aí você vai ter a participação dos irmãos, né? Trazendo o bom dia, depois a devocional, a meditação, a reflexão aqui no nosso programa para você. Aí vem as notícias do jornal Avanço Missionário, hoje já com as notícias já no nosso site www.radiomossertão.com.br. Você já pode acessar as notícias de hoje do jornal, né? E no final do programa vamos formar a rede de oração intercessão internacional, a oração da fé. Vamos lá pelo o Brasil, pelo mundo e pelas pessoas que nos pedem pedidos, né? Mas agora vamos com música para você. Quero mandar aí, olha, para quem começa conosco cedinho aqui na nossa programação, Antônio Paulino, né? O Irem Pegue aí conosco aqui no Mossoró, o Jackson Bal, Marco Flag também conosco, o Raimundo Moura de carteirinha lá em Salvador, na Bahia, né? É isso aí. Também conosco o Jário Francisco Reis, lá de Goiás, né? Também conosco na nossa programação. O Predito Expedito Holanda, aí em Açu, no Rio Grande do Norte. O

aqui na nossa programação para você. Também mando para o Adiel de Araújo Fontes, aí em José da Penha. Um abraço aí para o Elzinho, sua mãe também, sua esposa Narinha e o Matheus, também o outro Mário. Agora, todos vocês aí em José da Penha, o reverendo Valdir Benides aí de Recife, o presbítero Adriano Lara aí de Natal, na escuta do programa aqui conosco nesta manhã. E vamos aí com música, vamos lá, começa com o Desperta Brasil, para você despertar, para orar, evangelizar, vigiar, estudar a Bíblia, trabalhar e esperar a volta de Jesus. Maranata, Maranata, ora vem, Senhor Jesus.

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Programa Os Semeadores, vamos para a hora certa em Mossoró, são 6 horas e 23 minutos, vamos repetir a hora, 6 horas e 23 minutos na cidade de Mossoró, o país de Mossoró. Programa Os Semeadores, chegando agora as músicas regional. E você vai ouvir aqui no nosso programa de hoje, vai ouvir aí louvores para você, a Sanfoneira de Cristo vai cantar o Deus que eu sirvo. Depois você vai ouvir Eliseu Eduardo lá de Palmas, Tocantins, o cantador de Deus, ele vai cantar Exalta o Deus da Criação. Aí vem o Nelito Lima cantando Estrada Fora, aí em Garanhuns, em Pernambuco. É isso aí. E a Yara Aymara, aí a Sanfoneira de Cristo hoje vai cantar. Vamos louvar. Olha aí, vamos ouvir aí louvores de adoração a Deus. Não, é, você vai ouvir agora. Eu quero mandar essa música para quem está conosco aqui, quem chega agora no nosso programa, né? Olha, eu quero mandar aí para Adiel Ferreira, é isso aí, conosco, aqui na nossa programação para você aqui pela Rádio Rumo ao Sertão, né? E manda aí para o Alzerino Gomes, Alzerino Gomes aí, na nossa programação. Já está dizendo, está de Ipueira, hein, governador de Céu Zanã. Bom, olha, mando aí também para o Adiel Fontes, aí em José da Penha, Narinha, na escuta do programa, Elzinho e também sua esposa, a mãe aí do Adiel, o pai. Olha aí, vamos aí oferecendo a quem está conosco no nosso programa de hoje, né? É, mando para você ligado na nossa programação, né? Para o Paulo de Tarso, é isso aí, também o Leonardo Santana Oliveira, o Léo, foi comigo para a Coreia, aí de São Paulo, na escuta do nosso programa aqui pela Rádio Rumo ao Sertão, também conosco aqui o Aleph, o Aleph, ele é, eu não vejo há muito tempo aqui de Mossoró, né? Olha aí, Francisca Lúcia aí, de Pereiro, tempo que não vejo aqui no nosso programa, né? Aí no Ceará, conosco, na nossa programação também, o Everson José Gonçalves também conosco aí, na nossa programação para você. Manda também para o Eder Lima, também conosco aí, na nossa programação para você nesta manhã. E aí, quem está desde cedo conosco aqui, o Willenberg, aqui da cidade de Mossoró, já falei, irmã Dalva Almeida, lá de Alexandria, também, desculpe, o Antônio Paulino, aí conosco, de carteirinha, né? O Raimundo Moura, lá de Salvador, na Bahia, desde cedinho conosco, né? Chegando agora o Francisco Teixeira, nosso missionário, lá na cidade de Antônio Martins. Desde cedinho conosco, o William Medeiros, nosso missionário em Guaporé. Olha, vamos aí com música, vamos lá. Chegando as músicas regional, 4 louvores para você. Começa com o Deus que eu sirvo, a Sanfoneira de Jesus. Aí vem o Elis Eduardo, o cantador de Deus, Exalta o Deus da Criação, em Palmas, Tocantins. Aí vem também conosco aqui, Estrada Fora, canta o Nelito Lima, o Sanfoneiro de Cristo, lá do Maranhão. E aí a Nara canta a Sanfoneira de Deus, canta aí a música Vamos Louvar, músicas para você aqui pela Rádio Rumo ao Sertão.

programa O Semeador, chegando a hora certa. Em Mossoró, 6 horas e 38 minutos. Vamos repetir a hora, 6 horas e 38 minutos aqui na cidade de Mossoró. E vamos com o programa O Semeador para você no país de Mossoró. Programa O Semeador para você pela rádio Rumo ao Sertão.

Programa do Semeador, chegando agora a mensagem da Palavra de Deus com o pastor Arival Dias Gazimiro, pastor da Igreja Serena de Pinheiros, em São Paulo. E vamos aí com a mensagem de paz para você aqui pela Rádio Rumo ao Sertão, na cidade de Mossoró, o país de Mossoró. Programa O Semeador para você aqui pela Rádio Rumo ao Sertão. E vamos aí com a mensagem do Reverendo Arival Dias Gazimiro, pastor da Igreja Presbiteriana de Pinheiros, em São Paulo. E ele traz a mensagem para o seu coração nesta manhã pela Rádio Rumo ao Sertão, na cidade de Mossoró, o país de Mossoró. Programa O Semeador para você pela Rádio Rumo ao Sertão, aqui na cidade de Mossoró, o país de Mossoró. Programa O Semeador para você pela Rádio Rumo ao Sertão, na cidade de Mossoró, o país de Mossoró. Programa O Semeador para você. E vamos aí com a mensagem de paz com o pastor Arival Dias Gazimiro, trazendo a mensagem de paz para você aqui pela Rádio Rumo ao Sertão, na cidade de Mossoró. Vamos ouvir a mensagem da Palavra de Deus, a mensagem de paz.

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1: E com vocês, o pastor Arival Dias Gasmiro, com a mensagem para você que tem como tema, olha, para o seu coração, o poder de Deus na sua vida. Vamos lá com o pastor Arival. Com o pastor Arival Dias Gasmiro, da Igreja Presbiteriana de Pinheiros, em São Paulo, com a mensagem O Poder de Deus para a Sua Vida. Vamos ouvir a mensagem de paz.
2: Abra sua Bíblia, por favor, no Evangelho de Marcos, capítulo 9, versos 14 a 29. E eu quero falar com você nessa noite sobre a urgente necessidade do poder de Deus na minha vida, na sua vida, na vida da igreja. Amém? Nós precisamos que Deus manifeste o seu poder na nossa vida. Eu quero usar esse texto como referência, destacando principalmente os dois últimos versículos. Diz assim: quando eles se aproximaram dos discípulos, viram numerosa multidão ao redor e que os escribas discutiam com eles. E logo toda a multidão, ao ver Jesus, tomada de surpresa, correu para ele e o saudava. Então ele interpelling

posso deixar que o Senhor passe sem que o Senhor me perceba, Deus. Como aquela mulher do fluxo de sangue que ousou tocar em tuas vestes. Como Zaqueu que ousou subir numa árvore para te ver. Ah, Senhor, nessa hora eu quero.

nossas enfermidades, o castigo que nos traz a paz estava sobre ele, e pelas suas pisaduras fomos sarados. Coloque suas mãos sobre o lugar.

enquanto os instrumentos tocam, você vai sentir aí onde você está a cura do Senhor. Deixe as águas do Senhor passarem em sua vida. Faça agora, Senhor, como o Senhor ungiu cada instrumento. Há tanto tempo temos clamado.

0: por você, para te curar e te restaurar e te apresentar imaculado naquele grande dia.
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concretização de um desses sonhos. E muito, muito mais, eu sei que o Senhor tem e vem, porque os sonhos e os planos de Deus, eles jamais se frustrarão. Você também, meu querido. Feche os seus olhos quando o mar estiver agitado, quando tudo parecer contrário. Feche os olhos. Contemple uma só coisa.

Aplaudam mais forte, porque ele é digno. 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Ele cumpre todas as suas promessas. E ele prometeu que um dia ele virá nos buscar.

É tempo que Deus tem despertado e tem levantado homens e mulheres, jovens, crianças, para serem usados, usados pelo Senhor Jesus nesse tempo, nessa geração.

0: Quantos apaixonados nós temos aqui? Levanta suas mãos para os céus e diga assim comigo: Senhor,
1: Senhor,
0: eu estou apaixonado por Ti.

Aleluya. Eu quero dedicar essa próxima música, essa adoração ao Senhor, a duas pessoas que foram inspiração para que ela brotasse no meu coração. Uma delas é Ana Paula, minha irmã, que clamou pelo milagre da vida dela. E o Isaac chegou. E a outra pessoa que está aqui essa noite, que Deus resgatou da morte, é o meu pai, Pastor Márcio Valadão. Cadê o papai? Pai, seu milagre chegou.

Aleluia. Levanta tua voz conosco agora e canta, querido. Cada vez que a minha fé é provada, tu me dás a chance de crescer um pouco mais. Aleluia. Cante ao Senhor nesse momento.

esse é o teu tempo, tempo do Senhor levantar uma nova geração, geração que está vencendo os seus limites.

Deus poderoso, Senhor, para nos guiar nos teus caminhos até o fim. Para onde mais poderemos ir? Só tu tens as palavras de vida eterna.

sei que o Senhor não negará bem algum aos que andam corretamente. Eu te busco, Senhor, eu te busco com todo o meu coração, com todo o meu coração.

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Somente Tu és o Deus do impossível, Senhor. E não há outro além de Ti. O meu Deus é o Deus do impossível. Aquele que me sustenta, que me levanta. Oh, Senhor, venha em meu favor.

Isso que nós estamos vivendo hoje é a concretização de um destes sonhos. E muito, muito mais. Eu sei que o Senhor tem e vem. Porque os sonhos e os planos de Deus, eles jamais se frustrarão. Você também, meu querido. Feche os seus olhos quando o mar estiver agitado. Quando tudo parecer contrário. Feche os olhos. Contemple uma só coisa.

Aplaudam mais forte, porque ele é digno. Só ele é fiel. Ele cumpre todas as suas promessas. E ele prometeu que...

Aleluia. Tu és o Deus que jamais falhou. Tu és o Deus que não pode mentir. Tu cumpriste as tuas promessas na vida de Abraão, de Isaac, de Jacó. E eu sei que o Senhor cumprirá também as tuas promessas na minha vida. Eu sei que os teus olhos estão em mim, Senhor.

Podem passar os dias, podem passar os anos. Confia, meu amado. Ele trabalha para aqueles que nele esperam. Todas as palavras que Deus disse se cumpriram. E assim será na tua vida, meu querido. Mas quem sabe você não está vendo. Na verdade, você não precisa ver. O que você precisa é crer, porque Ele fará. Toda promessa passa pelo teste do tempo. Ele está provando o teu coração. Ele está forjando o teu caráter para que você desfrute.

Senhor nasce no solo baiano. Levanta, resplandece, porque a glória do Senhor nasce sobre o nosso Brasil. Nasce sobre o nosso Brasil. Se você crê nisso, dê um brado de glória ao Senhor nessa noite.

Quantos aqui tem a marca da promessa? Eu tenho a marca da promessa. Então cante, diga.

Levante as suas mãos, filho. Seja de onde você for, eu creio que há algo de Deus sobre a tua vida. E você precisa declarar sobre os céus do Rio de Janeiro. Diga comigo.

Aleluia. Aleluia. Glória a Deus. Se você permanecer fiel ao Senhor, todas as promessas que Ele te fez vão se cumprir. Porque Ele não é homem para mentir. Ele não é filho do homem para se arrepender. Ele é um Deus de aliança.